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1: Nós sofremos inundações, tanto com a época chuvosa, de janeiro a março deste ano, em que tivemos muitas famílias assoladas, são com quanto entidade municipal. Aqui em Chengdu, entendemos que são soluções muito concretas que nós precisamos. Quando chegamos a Chengdu para ver estas soluções, é porque nos foi assim recomendado. E pelos sítios onde andamos, entendemos que é mesmo aquilo que nós procuramos. E nos próximos tempos, vamos trabalhar no sentido de avançarmos para a concretização. Bom, eu devo dizer que estou bastante impressionado por aquilo que fomos vendo, portanto, por estes lugares onde passamos. Há soluções muito concretas e que sejam imediatas. Manutenção da nossa relação de irmandade, o estreitamento da nossa cooperação e a aproximação das nossas duas cidades. É o que sempre pedimos.
0: As they visited and engaged along the way, every detail of the Chengdu experience became a focus of a discussion. 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
2: Nós levamos uma mensagem de povo de muito carinho, povo muito simpático e alegre, este povo daqui de Chengdu. Esta mensagem que nós vamos levar aos nossos municípios de Maputo. Ficamos impressionados com as visitas que nós fizemos, sobretudo nas empresas relacionadas à produção de casas com material pré-fabricado, que é uma solução que se ajusta àquilo que é o contexto moçambicano. Levamos uma palavra de conforto para Maputo, uma palavra de povo alegre, humilde, e pronto para apoiar aqueles que precisam.
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3: Sim, a cidade de Maputo é uma cidade cosmopolita, uma cidade portuária. Daí que é prioridade do município de Maputo a questão da mobilidade urbana. Esta interação com Chengdu é uma oportunidade extraordinária para desenvolvermos o turismo, para desenvolvermos novas vias de acesso, para desenvolvermos o próprio sistema melhorado de transporte, trazendo oportunidades para vários empresários.
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4: Bem, eu referi que as relações entre Moçambique e China são relações históricas. Com esta visita oficial do chefe de Estado à República Popular da China, a nossa expectativa é realmente de maior dinamização das relações de cooperação entre os dois países. E a nossa vinda cá em Chengdu, como sabeis, ela enquadra-se no memorando que a cidade de Maputo e a cidade de Chengdu em áreas de educação, economia, a cultura. E entendemos nós que esta é igualmente uma oportunidade nobre para o aprofundamento das nossas relações.

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2: Nós sofremos inundações, tanto com a época chuvosa, de janeiro a março deste ano, em que tivemos muitas famílias assoladas, são com quanto entidade municipal. Aqui em Chengdu, entendemos que são soluções muito concretas que nós precisamos. Quando chegamos a Chengdu para ver estas soluções é porque nos foi assim recomendado. E pelos sítios onde andamos entendemos que é mesmo aquilo que nós procuramos. E nos próximos tempos vamos trabalhar no sentido de avançarmos para a concretização. Bom, eu devo dizer que estou bastante impressionado por aquilo que fomos vendo, portanto, por estes lugares onde passamos. Há soluções muito concretas e que sejam imediatas. Manutenção da nossa relação de irmandade, o estreitamento da nossa cooperação e a aproximação das nossas duas cidades. É o que sempre pedimos.
1: As they visited and engaged along the way, every detail of the Chengdu experience became a focus of a discussion. 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
3: Nós levamos uma mensagem de povo de muito carinho, povo muito simpático e alegre, este povo daqui de Chengdu. Esta mensagem que nós vamos levar aos nossos ministros de Maputo. Ficamos impressionados com as visitas que nós fizemos, sobretudo nas empresas relacionadas à produção de casas com material pré-fabricado, que é uma solução que se ajusta àquilo que é o contexto moçambicano. Levamos uma palavra de conforto para Maputo, uma palavra de povo alegre, humilde e pronto para apoiar aqueles que precisam.
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4: Sim, a cidade de Maputo é uma cidade cosmopolita, uma cidade portuária. Daí que é prioridade do município de Maputo a questão da mobilidade urbana. Esta interação com Chengdu é uma oportunidade extraordinária para desenvolvermos o turismo, para desenvolvermos novas vias de acesso, para desenvolvermos o próprio sistema melhorado de transporte, trazendo oportunidades para vários empresários.
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1: Pai, eu referi aqui as relações entre Moçambique e China são relações históricas. Com esta visita oficial do chefe de Estado à República Popular da China, a nossa expectativa é realmente de maior dinamização das relações de cooperação entre os dois países. E a nossa vinda cá em Chengdu, como sabeis, ela enquadra-se no memorando que a cidade de Maputo e a cidade de Chengdu em áreas de educação, economia, a cultura. E entendemos nós que esta é igualmente uma oportunidade nobre para o aprofundamento das nossas relações.